0: Vai também falando. Aqui
1: está falando.
0: Aqui também falando. 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

0: Sabender.
1: Sabender
0: por aqui também, está entrando aqui, deixa-me ir. 17 de Sabender, PT. Provenant de 12 étages, les apparents, RV, VIL, 4 mm, 22, 24 mm.
1: Tu dois arriver 45 de Sabender.

0: Isso ia ser do avaliação até de 5 onde vai levar um de uma nossa rua.
1: Isso é uma falta, isso ia ser um

0: Ale deixa eu falar que até se você tocou aí, demorou nem sentiu bem, foi nesse lugar de papete.
1: Não, acho que sim, deixa eu falar que até.